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5: Boa noite, são 2 horas.
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5: 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Boa noite, são 3 horas.
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8: Boa noite, são 4 horas.
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6: Boa noite, são 5 horas.
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0: 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Bom dia, são 6 horas.
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8: Bom dia, são 7 horas.
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7: Bom dia, são 8 horas.
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10: Bom dia, são 9 horas. 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
12: Bom dia, são 9 horas. Passamos já a seguir ao TLA Informação com as notícias de cariz local e regional. A Unidade Local de Saúde do Baixo Alentejo, em Beja, implementou a Unidade de Cuidados Ambulatórios em Medicina Interna, uma nova resposta destinada a doentes que necessitam de acompanhamento especializado, sem necessidade de internamento. A unidade foi criada para responder ao envelhecimento da população, ao aumento das doenças crónicas e à maior procura dos serviços de urgência e do internamento. O objetivo, de acordo com o comunicado, é prestar cuidados programados, evitar internamentos sempre que possível e melhorar a utilização dos recursos hospitalares. A nova resposta permite realizar tratamentos, transfusões, avaliações médicas e de enfermagem, monitorização clínica e ações de educação para a saúde. Numa fase inicial, funciona às segundas e quintas-feiras, em horário diurno, integrada no Serviço de Medicina Interna, com apoio do Hospital de Dia. A primeira área a entrar em funcionamento é a subunidade de insuficiência cardíaca, destinada a doentes com esta doença. Reúne profissionais de medicina interna e cardiologia e poderá vir a integrar outras áreas de apoio, como nutrição, psicologia e serviço social. Esta subunidade acompanha doentes adultos com insuficiência cardíaca que estejam clinicamente estáveis e sem necessidade de internamento. Entre as respostas previstas estão a avaliação clínica, análises, administração de medicamentos, ajuste do tratamento, educação para a saúde e acompanhamento por telefone. A nova unidade dispõe ainda de uma linha de apoio para doentes já acompanhados, permitindo uma resposta rápida perante sinais de agravamento e reduzindo o recurso ao serviço de urgência sempre que seja possível. Segundo a Unidade Local de Saúde do Baixo Alentejo, esta medida pretende melhorar o acesso a cuidados especializados, reforçar a articulação entre equipas e contribuir para uma resposta mais eficaz às necessidades da população. O município de Barrancos concluiu a repavimentação da Estrada das Eiras de Carrasco. A intervenção abrangeu o troço entre o cruzamento com a Estrada Nacional 258 e a Estação de Transferência das Eiras de Carrasco, numa extensão de cerca de 3 km. Segundo o município, a obra teve como objetivo melhorar as condições de segurança e de circulação numa das principais vias de acesso à Vila de Barrancos. A estrada apresentava um estado de degradação do pavimento e, desde a sua construção, na década de 1980, não tinha sido alvo de obras de beneficiação. A empreitada incluiu o alargamento da faixa de rodagem para 4,80 metros em todo o percurso. O investimento do município de Barrancos foi superior a 150 mil euros. Com a conclusão da obra, a Estrada Municipal das Eiras de Carrasco passa a dispor de melhores condições de circulação e mantém-se como uma das principais alternativas de acesso a Barrancos em relação à Estrada Nacional 258. O município de Alvito está a realizar uma intervenção na escola de Vila Nova da Baronia com a construção de um novo muro de suporte e contenção de terras na zona exterior do recinto escolar. Segundo o município, a obra tem como objetivo reforçar a segurança, garantir a estabilidade do terreno e melhorar as condições de utilização dos espaços exteriores da escola. A intervenção integra um conjunto de investimentos municipais nas infraestruturas escolares, com o objetivo de melhorar as condições para a comunidade educativa e para o desenvolvimento das atividades letivas e de recreio. A Junta de Freguesia de Aljustrel promove durante este mês e o mês de agosto a iniciativa Quintas Ativas. A ação tem como objetivo a limpeza de terrenos e a recolha de resíduos em diferentes zonas da freguesia, promovendo a participação da comunidade na preservação do espaço público. As atividades realizam-se às quintas-feiras, com início às 19h30. A Junta de Freguesia disponibiliza sacos de lixo e luvas a todos os participantes. No dia 9 de julho, a ação decorre no bairro do Plano e Algares de Baixo, com concentração no bairro do Plano, junto aos ecopontos. O encerramento das quintas ativas está marcado para o dia 8 de agosto, com um almoço de convívio entre todos os participantes, às 13 horas, em local a anunciar. A participação é aberta a toda a população. O município de Mértola tem abertas até ao dia 14 de agosto as candidaturas ao apoio destinado ao exercício da atividade de caçador. De acordo com o comunicado, a medida dirige-se aos caçadores do concelho e pretende apoiar a prática da atividade mediante a apresentação da respectiva candidatura dentro do prazo estabelecido. Os interessados podem entregar a candidatura presencialmente no Gabinete de Atendimento Municipal ou enviá-la por correio eletrónico para os serviços do município. Para instruir o processo, é obrigatória a apresentação do comprovativo de pagamento da carta de caçador e da licença de uso e porte de arma da classe D. O município de Alvito prossegue com a substituição da conduta de abastecimento de água nas ruas Pinto Melo e Dom Pedro V, em Vila Nova da Baronia. Segundo o município, a intervenção tem como objetivo reforçar a fiabilidade da rede pública de abastecimento de água e melhorar o serviço prestado à população. Nesta fase da obra decorre também a reconstrução dos passeios com a recolocação de lances e cubos de granito para melhorar as condições de circulação pedonal. O município refere que a intervenção pretende modernizar as infraestruturas da freguesia, reduzir o risco de rupturas e de perdas de água e melhorar o espaço público. Durante a execução dos trabalhos podem verificar-se condicionamentos temporários à circulação. A Câmara Municipal de Cuba informa que decorre até 15 de julho o prazo para a apresentação de candidaturas aos apoios da Ação Social Escolar para o ano letivo 2026-2027. Os apoios destinam-se às áreas de refeições, materiais escolares e livros ou cadernos de atividades para alunos da educação pré-escolar e do primeiro ciclo do ensino básico. Podem beneficiar destas medidas os alunos pertencentes a agregados familiares enquadrados no primeiro e segundo escalão de rendimentos definidos para efeitos de atribuição de abono de família. A Câmara informa ainda que os interessados devem consultar o aviso e o regulamento municipal disponíveis nos canais oficiais do município. A Câmara Municipal de Santiago do Cacém está a promover o 10º concurso de fotografia sob o tema Num Instante, um Novo Olhar, que decorre até ao dia 31 de julho. A iniciativa tem âmbito internacional e destina-se a todos os que residam ou visitem o Concelho de Santiago do Cacém, desafiando os participantes a captar, através da fotografia, diferentes perspectivas do território, incluindo património, paisagem, cultura, gastronomia e vivências locais. Serão atribuídos 3 prémios principais. O primeiro no valor de 500 euros, o segundo no valor de 300 euros e o terceiro no valor de 200 euros. O júri poderá ainda atribuir menções honrosas ou selecionar trabalhos adicionais para exposição coletiva. O comunicado avisa que resultados serão divulgados na última quinzena de agosto. Todos os participantes receberão certificado de participação. O programa de atividade física Agita no Verão regressa a Castro Verde a partir de 6 de julho, com mais uma edição dedicada à promoção de hábitos de vida saudáveis através da prática regular de exercício físico. Durante os meses de verão, o programa inclui aulas de preparação física às segundas e quintas-feiras, entre as 19h15 e as 20h, no Estádio Municipal 25 de Abril, complementadas por sessões pontuais de exercício na água. A participação é gratuita mediante inscrição semanal, que deve ser efetuada até ao dia anterior ao início das aulas de cada semana. Os participantes devem levar colchão, toalha e água para as atividades, de acordo com a entidade promotora. O TLA Informação regressa pelas 14 horas com as notícias locais e regionais, comigo, Maria Serafim. 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
7: Bom dia, são 10 horas.
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0: 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Bom dia, são 11 horas. 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
7: Boa tarde, são 12 horas.
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9: Boa tarde, são 13 horas.
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6: 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Boa tarde, são 14 horas. 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
9: Boa tarde, são 14 horas. Vamos já seguir ao TLA Informação para as notícias locais e regionais. A Comissão Municipal de Trânsito de Beja reuniu-se nos espaços do Conselho para analisar propostas destinadas a melhorar a segurança rodoviária, a circulação e a mobilidade na cidade. Entre as medidas com parecer favorável estão a criação de sentidos únicos na Rua Sebastião de Jesus Palma e nos troços mais estreitos das ruas Tenente Valadim e Tenente Sanches Miranda, proposta que será ainda discutida com os moradores. Foi também analisada a proibição de viragem à esquerda para o bairro da Cooperativa, no sentido Escola de Santiago Maior, Rua de Lisboa, e a criação de uma faixa reservada aos transportes públicos, junto à Escola de Santiago Maior. Durante a reunião foram ainda apresentadas as principais alterações ao regulamento de trânsito do município de Beja e debatidos temas relacionados com o estacionamento, a segurança nas passadeiras, a circulação dos transportes urbanos e medidas de redução do tráfego. No âmbito do projeto de saúde escolar Descobre o Teu Corpo, dirigido a crianças do ensino pré-escolar e centrado na prevenção do abuso sexual infantil, realizaram-se atividades em Aljustrel e na Vidigueira. Em Aljustrel, a equipa de saúde escolar da Unidade de Cuidados na Comunidade de Aljustrel dinamizou uma feira de recursos, assinalando o encerramento do projeto. Ao longo do ano, foram desenvolvidas atividades com crianças e famílias com o objetivo de promover o conhecimento do corpo, o respeito pelos limites pessoais e o desenvolvimento de competências de proteção. Na feira foram apresentados trabalhos realizados pelas crianças e pelas famílias. A iniciativa contou com a participação de várias entidades, entre as quais o Agrupamento de Escolas de Aljustrel, o Município de Aljustrel, a Comissão de Proteção de Crianças e Jovens, a Equipa Local de Intervenção Precoce, o Programa de Contratos Locais de Desenvolvimento Social, a Associação para o Desenvolvimento Integrado do Baixo Alentejo, a Guarda Nacional Republicana e os Bombeiros de Aljustrel. Na Vidigueira, o projeto integrou sessões de sensibilização dedicadas às crianças, abordando o conhecimento do corpo, a privacidade, a identificação de contactos adequados e inadequados, o respeito pelos limites pessoais e a identificação de adultos de confiança. O projeto terminou com uma feira de recursos que contou com a participação da Guarda Nacional Republicana, dos Bombeiros, da Proteção Civil, da Comissão de Proteção de Crianças e Jovens e da Unidade de Cuidados na Comunidade de Vidigueira. A iniciativa afirma que procurou reforçar a prevenção através da educação, promovendo a informação adaptada à idade das crianças e à identificação de adultos de referência para apoio e proteção. Foi aberto um aviso de concurso no âmbito do Programa Regional de Alentejo 2030 para apoio a ações na área da gestão da água e da conservação dos recursos hídricos na região. O apoio financeiro total disponível é de 1 milhão de euros. De acordo com o comunicado, o objetivo é apoiar ações de estudo e acompanhamento que contribuam para uma gestão mais equilibrada da água, para o aumento da eficiência no seu uso, para a melhoria do estado das massas de água e para o reforço do conhecimento sobre a disponibilidade atual e futura. Podem candidatar-se entidades da administração local e outras entidades públicas com competências na área de recursos hídricos. O apoio aplica-se à região do Alentejo, com exceção de algumas freguesias integradas num outro âmbito territorial específico de gestão da água. A taxa máxima de apoio financeiro pode chegar a 85% e as candidaturas decorrem em 5 fases. Foi aprovado por unanimidade na Assembleia de Freguesia o protocolo de colaboração entre a Unidade Local de Saúde do Alentejo Litoral e a Junta de Freguesia de Vila Nova de Mil Fontes. O acordo prevê a integração de utentes com doença mental grave em atividades de voluntariado na comunidade. Segundo as entidades envolvidas, a iniciativa pretende promover a inclusão social, a autonomia e a participação ativa dos utentes em iniciativas de interesse comunitário. O protocolo estabelece um enquadramento acompanhado pelas entidades responsáveis, permitindo o desenvolvimento de competências pessoais e sociais, bem como o reforço da participação na comunidade. A iniciativa assenta numa abordagem centrada na recuperação e na cidadania, promovendo a criação de relações sociais e o sentimento de pertença. As entidades envolvidas referem que o objetivo é contribuir para a melhoria da qualidade de vida e para a promoção da saúde mental. A candidatura do Baixo Alentejo para a Cidade Europeia do Vinho 2026 e o projeto internacional Carnes do Baixo Alentejo, do Montado ao Mundo, foram apresentados esta semana no Consulado-Geral de Portugal, em Sevilha. A iniciativa contou com a presença da Consul-Geral de Portugal em Sevilha, do Presidente da Turismo do Alentejo, do Presidente do NERP, do Presidente do Conselho Intermunicipal da Comunidade Intermunicipal do Baixo Alentejo e do Presidente da Câmara Municipal de Beja. Durante o encontro foram promovidos os vinhos, as carnes de raças autóctones e os produtos gastronómicos do Baixo Alentejo. A iniciativa pretende reforçar a divulgação da região nos mercados internacionais, incentivar a cooperação entre entidades e empresas e valorizar o território enquanto destino turístico e produtor de produtos de qualidade. O conceito de Castro Verde passa a contar com um ecocentro móvel. Esta infraestrutura itinerante tem como objetivo facilitar a separação e a deposição correta de resíduos urbanos, aproximando os serviços de reciclagem da população. O equipamento funciona como um ponto de recolha para resíduos que não devem ser colocados nos contentores e ecopontos habituais, contribuindo para uma gestão mais eficiente dos resíduos. No ecocentro móvel, os municípios podem entregar gratuitamente lâmpadas LED e compactas, tinteiros, cassetes de áudio e vídeo, CDs e DVDs. O espaço recebe também pequenos equipamentos elétricos e eletrónicos, bem como utensílios domésticos em metal e cerâmica, como tachos, panelas, talheres, louças e porcelanas. O ecocentro móvel irá mudar de localização todos os meses, passando por diferentes pontos do concelho, incluindo Castro Verde, Casével, Entradas, São Marcos da Ataboeira e Santa Bárbara de Padrões. A primeira localização é na Avenida General Humberto Delgado, junto à Rotunda do Minério, em Castro Verde, onde permanecerá até 15 de julho. Com esta iniciativa, o município afirma que pretende incentivar a correta gestão dos resíduos e promover práticas de sustentabilidade ambiental no concelho. Foi assinado o contrato da empreitada de reabilitação do edifício municipal da antiga Segurança Social, localizado na Avenida 25 de Abril, em Ourique. A intervenção destina-se à criação de 4 habitações sociais de tipologia T2. A obra integra a Estratégia Local de Habitação do município de Ourique e representa um investimento de cerca de 509 mil euros. O prazo de execução previsto é de 12 meses, estando o início dos trabalhos apontado para o verão deste ano. Segundo o município, esta intervenção permitirá reforçar a oferta de habitação no concelho, enquanto contribui para a reabilitação urbana e para a valorização do património municipal. O Cine Teatro Caridade reabre hoje, em Moura, com sessões de cinema ao fim de semana. Estão previstas duas sessões semanais ao sábado e ao domingo, pelas 21h30. No primeiro fim de semana, hoje e amanhã, dia 5 de julho, a entrada será gratuita mediante levantamento de bilhete na bilheteira do Cine Teatro Caridade, que abre a partir das 20 horas. O equipamento foi recentemente alvo de obras de melhoria promovidas pela Câmara Municipal de Moura, num investimento de cerca de 400 mil euros, que incluiu a instalação de um novo sistema de climatização e de novo equipamento de projeção digital. Na madrugada de amanhã, dia 5 de julho, Beja recebe a prova Homem Estrela Portugal Alentejo, um evento de triatlo. A iniciativa é organizada em conjunto pela Câmara Municipal de Beja e pela NTR Events e conta com a participação de atletas nacionais e internacionais. A prova será disputada nas distâncias olímpica e de média distância, em formato individual e em estafetas. A organização refere que o percurso decorre no território do Alentejo e integra um conjunto de provas de triatlo de diferentes formatos. A realização do evento implica a presença de diversos participantes e equipas de apoio ao longo da prova. As notícias locais e da região estão de volta às 19 horas, comigo, Maria Serafim. 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

Isso, é garoto, bom shot. Eita, moizinho. Só no Rio Bonito, hein. Mas pense numa lapada, viu?

0: de short. É uma lapada de veneno.
1: Valeu, nossos parceiros Anthony e Gabriel, hein? Alô, bandinho da agência Mix.
2: Explodiu, hein?
1: Segura, gatinha. Só no Rebulis, hein?
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9: Boa tarde, são 15 horas. 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
4: Boa tarde, são 16 horas. 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
0: Boa tarde, são 17 horas.
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11: Boa tarde, são 18 horas.
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0: 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Boa tarde, são 19 horas. 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
2: Boa tarde, são 19 horas. Seguimos para o último TLA Informação do dia com as notícias locais e da região. Perante as temperaturas elevadas, o município de Aljustrel e a Junta de Freguesia de Aljustrel reforçaram as medidas de apoio à população. Durante o período de calor estão disponíveis salas climatizadas entre as 9 e as 19 horas na Biblioteca Municipal e no Centro de Negócios. Está também em funcionamento um piquete de apoio de emergência para prestar auxílio a quem necessite de transporte, contacto com os serviços de saúde ou outro apoio urgente. As entidades apelam ainda à população para que esteja atenta aos familiares, vizinhos idosos, crianças, pessoas com mobilidade reduzida e a quem vive sozinho. A Junta de Freguesia de Aljustrel informa que mantém um serviço de apoio disponível 24 horas por dia. Foram apresentadas 24 propostas na 8ª edição do Orçamento Participativo de Castro Verde. O período de apresentação de candidaturas decorreu entre 1 de maio e 30 de junho. Segundo a Câmara Municipal, este número demonstra a participação da população na definição de projetos para o concelho. As propostas entram agora na fase de avaliação pela Comissão Técnica de Análise, que decorre entre 1 de julho e 31 de agosto. No final deste processo, será divulgada a lista das propostas admitidas. A votação terá lugar entre 1 e 31 de outubro, através da plataforma do Orçamento Participativo de Castro Verde. Para votar, os municípios devem estar registados na plataforma, que conta atualmente com 1.590 participantes inscritos. As propostas vencedoras, que serão integradas no Orçamento Municipal para 2027, serão anunciadas no dia 2 de novembro. O município de Odmira apresentou candidaturas para a requalificação de 3 escolas do concelho. Estão abrangidas a Escola Secundária Dr. Manuel Candeias Gonçalves e as Escolas Básicas Damião de Odmira e Engenheiro Manuel Rafael Amar da Costa, em São Teutónio. O investimento previsto para estas intervenções é de cerca de 31 milhões de euros, com financiamento do Banco Europeu de Investimento. Segundo o município, a apresentação das candidaturas representa um passo importante para melhorar as condições da comunidade educativa e avançar com obras consideradas necessárias devido ao estado de conservação de alvéolos e à falta de espaço para responder ao aumento da população. Somando a construção do Centro Escolar de Almograve, com um investimento previsto de 3,3 milhões de euros, o valor total destinado a obras nas escolas do concelho ascende a cerca de 34,3 milhões de euros. O Instituto Politécnico de Beja obteve a acreditação institucional da Agência de Avaliação e acreditação do Ensino Superior Válida por 6 anos. De acordo com o Instituto, a Comissão de Avaliação Externa concluiu que foram cumpridas todas as condições e recomendações definidas na avaliação institucional, atribuindo a acreditação sem qualquer condicionamento. O resultado reconhece o trabalho desenvolvido nas áreas do ensino, da investigação, da inovação e da cooperação internacional, reforçando a confiança no projeto institucional do Politécnico de Beja. A acreditação tem a validade de 6 anos. O município de Barranco já disponibiliza um novo serviço de transporte público flexível, denominado Linis. A iniciativa é financiada pelo Fundo Ambiental e pela Comunidade Intermunicipal do Baixo Alentejo e pretende reforçar a mobilidade no concelho, assegurando ligações entre vários pontos da vila e outros destinos. O serviço será realizado por uma carrinha com 9 lugares, identificada como transporte público flexível. Durante os primeiros 6 meses de funcionamento, as viagens serão gratuitas. Após esse período, será aplicada uma tarifa social. As viagens devem ser reservadas até às 12 horas do dia útil anterior. No momento da marcação é necessário indicar o nome, o contacto, a data de nascimento, o número de identificação fiscal, a paragem de origem e a paragem de destino. Na Vila de Barrancos, o Linis assegura um circuito urbano com 11 paragens entre as 9 e as 15 horas, permitindo o acesso a serviços como o centro de saúde, os serviços públicos, o município, as instituições bancárias e a zona comercial. O serviço inclui ainda uma ligação entre a Marleja e Barrancos à sexta-feira e o percurso inverso ao domingo, com partida de Barrancos às 5h50 da tarde. Segundo o município de Barrancos, o objetivo desta medida é facilitar as deslocações da população e melhorar o acesso aos serviços e aos transportes com ligação a outros destinos. O município de Alvide está a realizar uma intervenção na escola de Vila Nova da Baronia com a construção de um novo muro de suporte e contenção de terras na zona exterior do recinto escolar. Segundo o município, a obra tem como objetivo reforçar a segurança, garantir a estabilidade do terreno e melhorar as condições de utilização dos espaços exteriores da escola. A intervenção integra um conjunto de investimentos municipais nas infraestruturas escolares, com o objetivo de melhorar as condições para a comunidade educativa e para o desenvolvimento das atividades letivas e de recreio. A Comissão Municipal de Trânsito de Beja reuniu-se nos espaços do Conselho para analisar propostas destinadas a melhorar a segurança rodoviária, a circulação e a mobilidade na cidade. Entre as medidas com parecer favorável estão a criação de sentidos únicos na Rua Sebastião de Jesus Palma e nos troços mais estreitos das ruas Tenente Valadim e Tenente Sanches Miranda, proposta que será ainda discutida com os moradores. Foi também analisada a proibição da viragem à esquerda para o bairro da Cooperativa, no sentido Escola Santiago Maior, Rua de Lisboa, e a criação de uma faixa reservada aos transportes públicos junto à Escola de Santiago Maior. Durante a reunião foram ainda apresentadas as principais alterações ao Regulamento de Trânsito do município de Beja e debatidos temas relacionados com o estacionamento, a segurança nas passadeiras, a circulação dos transportes urbanos e medidas de redução do tráfego. A Câmara Municipal de Aljustrel está a promover o programa Ativamente, destinado à ocupação dos tempos livres de jovens entre os 16 e os 25 anos. A iniciativa decorre entre os dias 6 de julho e 28 de agosto. As inscrições já estão abertas e podem ser feitas através do formulário disponível no sítio da Câmara Municipal ou no Balcão Único do município de Aljustrel. O programa tem como objetivo promover a ocupação dos tempos livres, valorizar a formação dos participantes e proporcionar contacto direto com a realidade profissional através de atividades nos vários serviços municipais. A Câmara Municipal garante um seguro de acidentes pessoais para todos os participantes e atribui uma bolsa semanal destinada a despesas pessoais. A participação tem uma duração de 4 horas por dia. O Instituto Politécnico de Beja realizou a cerimónia de tomada de posse dos diretores das suas escolas superiores. Assumiram funções Alexandra Telda Costa Trincalhetas Tomás, na Escola Superior Agrária, Paulo Alexandre Souza Bacalhau Paixão, na Escola Superior de Educação, José Felipe Pires dos Reis, na Escola Superior de Tecnologia e de Gestão, e Rogério Manuel Ferrinho Ferreira, na Escola Superior de Saúde. As nomeações foram feitas pelo presidente do Instituto Politécnico de Beja e já produzem efeitos. A cerimónia decorreu na Sala de Reuniões 2 da instituição. O TLA Informação com as notícias locais e regionais está de regresso amanhã, às 9 horas, comigo, Maria Serafim. 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
6: Boa noite, são 20 horas.
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5: Boa noite, são 21 horas. 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
6: Boa noite, são 22 horas.
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8: Boa noite, são 23 horas.
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0: 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Boa noite. São 24 horas. 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
5: Boa noite, é uma hora. 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